atmosferica, Formação del Brasile, 1982. Valdil Perez, Leandro Oscar, Luisinho, Junior Falcao, Cerezo, Socrates, Serginho, Zico Eder. Tanta roba, Wagyu.